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2: 21 horas e 5 minutos.
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4: Faz

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2: 21 horas e 11 minutos.
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1: 21 horas e 17 minutos.
2: Romarinho.

0: Faz barulho pra João Bosco e Vinícius.
1: João Bosco e Vinícius, obrigado.
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4: 21 horas e 22 minutos.

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1: 21 horas e 29 minutos.

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3: 21 horas e 35 minutos.

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1: 21:42.
2: É tudo no batidão. Sertanejinho do terror.

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3: 21 horas e 51 minutos.

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2: 21 horas e 57 minutos.

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2: 22 horas e 3 minutos.
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2: 22 horas e 7 minutos.

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2: 22 horas e 13 minutos.
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1: Vinte e duas horas
2: e 18 minutos.

0: Caixa do Vó. 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
2: Vinte e duas horas e 25 minutos.

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3: Vinte e duas horas e 31 minutos.

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2: 22 horas e 38 minutos.
3: Segura essa mão aí.
4: Escuta isso aí, ó.

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3: 22 horas e 44 minutos.

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6: 22 horas e 50 minutos.

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1: 22 horas e 58 minutos.

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2: 23 horas e 4 minutos.

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3: 23 horas e 19 minutos.
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5: Matheus Fernandes.
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4: Valéria Barros,
5: Diego Vitor Hugo. Contrariando.

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2: 23 horas e 33 minutos.

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0: Brasil Latinha! Vamos bater!
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3: 23:39.
4: Essa moda é boa demais, hein?

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1: Minha querida Bruna Viola! Boa noite, gente! Boa noite, todo mundo! Boa noite! Seja bem-vindo! Tudo bem, graças a Deus!
2: Vai, palma, vai!
1: Quero essa palma, vai!

0: Obrigada, Joana, pela honra de estar cantando no palco com esse ícone da música brasileira. Obrigada a todos vocês pela presença, viu, gente?
1: Grande, Bruna. Obrigada a você, meu amor. Deus te abençoe.
0: Abençoe a todos nós. Bom show pra nós tudo, hein?
1: Pra nós todos. Uma salva de palmas.
0: Obrigada, gente.
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4: 23 horas e 46 minutos.

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3: 23 horas e 52 minutos.
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0: Moçada, avisa que chegou gerência.
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0: obrigada.
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0: Tamo junto de novo. 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

0: Desculpa, Ian. Desculpa.
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0: Obrigado.
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3: E aí, tudo bem?
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0: pode te fazer barulho, galera.
1: Obrigado. Tá isso. Valeu.
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0: a outra.
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0: Homem só perde uma grande mulher por ser moleque.
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0: Muito obrigado.
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0: e a gente se adora. 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
1: Felipe Araújo, de um jeito um tanto quanto diferente. Mais ou menos assim, ó.

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1: Eu acho que todo mundo que tem mulher, que tem namorada, todo mundo que tem uma pessoa especial na vida, deveria fazer para ela pelo menos uma declaração de amor por dia. Olha no fundo dos olhos dela e diz simplesmente o seguinte: eu sou seu fã número 1.

0: de madeira.
1: O Guilherme!
2: Sucesso, que obrigado, cara.
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0: Beijo, filho. Pai te ama, viu?
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0: Marília aqui, ó!
1: Faz barulho aí, turma, pra Marília Mendonça.
0: Tô muito feliz.
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0: Obrigado pelo carinho. Obrigado por estar aqui
1: eu
0: com a gente.
1: Eu que agradeço.
0: Nesse momento.
1: Obrigada, meninos. Desejo pra vocês mais do que sucesso e saúde.
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0: Boa noite, São Paulo!
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1: 6 horas e 5 minutos.

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1: Seis horas e 11 minutos.

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4: 6:15.
5: Porque a sofrência aqui é garantida. Chora não, coleguinha.

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1: 6 horas e 18 minutos.

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1: 6 horas
2: e 25 minutos.

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5: Seis horas e 29 minutos.
6: Bruno Marrone e Diego Vitor Hugo.

0: Obrigado, Diego. Vitor Hugo.
1: Obrigado, Bruno e Marrone, por aceitar o convite e cantar essa moda linda com a gente.
2: Alô, meninos. Sucesso pra vocês.
1: Ô, moçada.
3: Obrigado a vocês, viu?
0: Muito obrigado.
3: Obrigado mesmo.
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5: 6 horas e 33 minutos.

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3: 6 horas
4: e 40 minutos.

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4: Seis horas e 44 minutos.

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2: 6 horas e 48 minutos.

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2: 6 horas
3: e 52 minutos.

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2: 7 horas e 1 minuto.

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2: 7 horas e 10 minutos.

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1: 7:13.
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5: 7 horas
6: e 18 minutos.

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2: 7 horas
3: e 22 minutos.

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3: 7 horas e 30 minutos.

0: Muito obrigado, minha amiga.
1: Tamo
0: que
1: junto,
0: é isso.
1: Tamo junto.
0: Que é isso. Que honra, sem palavras.
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2: A sua cabeça.
5: 7 horas e 35 minutos.

0: Rita! Modão do nosso repertório para vocês.
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2: 7 horas e 50 minutos.

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3: 7 horas e 54 minutos.

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2: Oito horas e 2 minutos.

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4: 8:12.
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2: 8:19.
3: Cris, mais ou menos assim, ó.

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1: 8 horas e 22 minutos.

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6: 8 horas e 28 minutos.

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1: 8:31.
2: Assim, ó. 10 garrafas de cerveja, um sentimento alcoolizado. Essa é a história.

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1: Faz barulho pro Thiago.
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6: 8 horas e 34 minutos.
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2: 8 horas e 38 minutos.

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6: 8 horas e 43 minutos.

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0: Meu Deus, linda canção, sucesso pra você na nossa Terra FM com Guilherme Santiago, Luiz Carlos Raça Negra, sócio, Humberto Ronaldo, saudade véia, 7 para as 9 da manhã.
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0: Bom dia. Uma ótima quinta-feira para todo mundo. Tá ligado aí com o nosso programa na manhã desta quinta-feira de chuva na região centro do Paraná, né? Chove aqui na nossa região, choveu já durante a noite toda aí, né? E somente aquela mais fininha, né? Aquela garoazinha, mas tá bastante, bastante água na região aqui. Faltam 4 para as 9. Mandando um abraço, mandando bom dia, Vitinho. Vamos lá. Alô, Juninho. Bom dia pra você, Juninho. Obrigado aí pela sua sintonia. Josmar, meu amigo Josmar. Alô, Josmar. Parceirão, amigão aí. Obrigado também pela sintonia. Manda um abraço pro Ezequiel. Alô, Ezequiel. Bom dia. Tá lá já. Dando carona pra gente também. Ao meu amigo Daniel, obrigado pela audiência. Alô José, alô Valtinho Penteado, Adriano dos Santos Vasco, Gustavão lá da Bittencourt, piazada toda aí da Bittencourt agora em seu novo endereço, nas proximidades do Café Romaria, na Marginal de Pitanga. 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Alô, Elevan. Alô, Rose. Bom dia para você. Alô, Jefferson. Tudo bem com você? E alô, Pimenta. Como é que tá? Tudo bem? Elisângela também, Denise. O Márcio Almeida. O Murilo. O Vilmar. E Antônia com Ferrão. Alô, audiência. Convitinho na manhã dessa quinta-feira com a nossa Terra FM. Curtindo somente as melhores músicas por aqui na manhã.

0: Sentimento esquisito. Tá aí o Bruno César e Rodrigo também. Bruno Barreto, Me Joga no Mato, 93.
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Fala nisso, um abraço pro pessoal que tava aí também aí acompanhando nosso programa. Já estão acompanhando nosso programa também em Curitiba, né? Reginaldo, bom dia pra você. Curitiba, Reginaldo, tá me ouvindo? E o bom dia pro meu amigo Luizinho. Alô, Luizinho, lá em Foz, Foz do Jordão, confirma a audiência. Benedito José Ricardo, alô, Ditinho, São José dos Campos, São Paulo. Abraço, bom dia pra vocês também aí. Obrigado pela carona de todas as manhãs. E é o seguinte, ontem, o que aconteceu ontem, Vitinho? No programa da manhã, programa da tarde, né? Então nós tivemos aí um compromisso, né? Tivemos que dar um pulinho até Guarapuava e na correria lá não deu tempo de retornar, né? E chuva que Deus mandava, né? Para o céu, quanta chuva ontem também lá em Guarapuava, nem tinha pulado ontem. Então não pude estar aqui no programa de ontem, da manhã e nem da tarde. Mas hoje estamos, né, de pé na patroa, firme por aqui. Isto. Abraço pra vocês, né? Obrigado pela audiência. Falei, patrão, um abraço pro amigo Moela, né? Moela, operador de máquinas pesadas aí na duplicação da PR-466. Ligadinho com o Vitinho. Bom dia, Moela. Bom dia pra você. Daqui a pouquinho tem as primeiras previsões do horóscopo do dia também. Aguenta aí, viu? Aguenta aí. 97!

0: César Menotti, Fabiano, com João Bosco e Vinícius, Linda, Edson, Hudson e Léo Magalhães, Saudade no Elevador, 914.
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6: 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Seguinte, vamos trazer agora aqui as primeiras previsões do horóscopo do dia. Tá na hora? 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Então tá aí as primeiras previsões do horóscopo do dia, na manhã desta quinta-feira, se liga aí.
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8: Agora as previsões para Áries, Touro e Gêmeos. Signo de Áries.
9: Nascidos entre 21 de março a 20 de abril.
10: Ariano. O céu de hoje traz uma vontade de aproveitar os prazeres da vida, só vale ficar de olho nos gastos. No amor, a chance de se aproximar do crush é grande, então preste atenção em como você se expressa. Rever algumas atitudes pode ser uma boa oportunidade para amadurecer a relação. Na escola e nas amizades, uma postura mais calma e reflexiva ajuda a resolver o que precisar.
8: Signo de Touro.
9: Nascidos entre 21 de abril a 21 de maio.
10: Taurino. Hoje o ânimo e a energia estão lá em cima. E justamente por isso, o autocontrole é bem-vindo para não se precipitar. Na escola, mantenha a calma diante de provas e cobranças. Na vida amorosa, respire fundo para lidar com os tropeços da relação com mais leveza. Com os amigos, paz e tranquilidade dominam o dia.
8: Signo de Gêmeos.
9: Nascidos entre 22 de maio a 21 de junho.
10: Geminiano. O céu aponta que alguns dramas podem aparecer por aí. Então a dica é reduzir o ritmo e buscar a calma interior. Com o crush, pode ser um ótimo momento para tratar das complicações amorosas com sensatez. Confie mais, critique menos e valorize os detalhes da relação. Nas amizades, paciência é a palavra-chave. Nos estudos, concentração será fundamental.
8: Já já voltamos com as previsões para Câncer, Leão e Virgem.
6: Olha só, já tivemos aí as primeiras previsões do horóscopo do dia desta quinta-feira. Desta quinta-feira, tá esperto, tá ligado aí? Alô, Clay Mortens, bom dia pra você. Sempre tá me ouvindo aí na Pitanguinha, não perde também as previsões do horóscopo do dia por aqui. E quero mandar um abraço pra Ana. Alô, Ana. Ana de Jesus. Ana, bom dia pra você, pra toda a família. Bom dia, uma ótima quinta-feira pra vocês aí. Beleza, obrigado, Ana, pra vocês também aí, né? Em Pontal do Paraná. Abraço, Vitinho. Obrigado pela companhia por aqui, tá bom? E vamos só atender mais pessoas, mais ouvintes que estão comigo aqui na manhã desta quinta-feira, né? Olha quanta gente participando por aqui, né? Muita gente, né? Um abraço aqui pro Pedro Teles, o Valdinei, Lourenço, Alô Ivanês de Santa Maria, João Paulo Mendes, a Ana Paula Kelfenbach, também a Débora Korchak. Alô Marli, bom dia pra você. Zé Carlos Pereira, Augusto Eurico, bom dia. Adriele, a Lidiele, também a Luzia Barbosa, Nativ Garcia. Alô Josélio, bom dia pra você, pra Tiele também. Um abraço, Vitinho, tá? Tudo de bom pra vocês. E vamos aqui pra mais participações que chegam pra gente também pelo nosso, WhatsApp aqui. Seguindo aqui no zap, né, do zap da nossa Terra FM, nós mandamos aqui um bom dia pro Chico da banca. Alô Chico, bom dia pra você, obrigado pela companhia também. O Chiquinho tá ligadinho aqui na nossa Terra FM. Quem mais aqui? O Jorge lá de Guarapuava, né, Jorge? Maria José, São José dos Campos, São Paulo, bom dia, tá aí, ligado também, confirmando a audiência na nossa Terra FM. Mário do Sabão, diga lá, Mário. O Mário também já tem recado aqui ao vivo no programa. Vamos ouvi-lo. Tá aí o áudio? Então vamos lá. Áudio do Mário, contando pra mim como é que tá amanhã, desta quinta-feira. Bom dia, Mário.
11: Bom dia, Vitor Filho.
6: Tudo beleza, Mário?
11: Chuva que Deus manda, né, Vitor?
6: É, ele que manda mesmo.
11: Que legal. Eu vou fabricar mais tarde.
6: Capaz.
11: De meio-dia pra tarde.
6: Tem folga hoje aí.
11: Trabalhar agora cedo.
6: Ah, tá certo.
11: O Devair, ele tem medo de sair na chuva.
6: Mas tá certo, vai que se molha, né?
11: E também no sol muito quente.
6: Ah, também no sol.
11: Ô, Vitor, vou pedir uma música aí, com Divino e Donizete, Nas Mãos de Deus.
6: É modão, né? É modão. Mário Sabão, quando participa aqui, pede sertanejão, aquele sertanejão raiz na veia, modão pra você, pintando aqui na nossa Terra FM no Encontro Marcado 922. Pediu? Ouviu?

0: É bom também! Tá aí os modão ajeitado pra você na manhã. Eduardo Costa, pescador e catireiro, pedido Mário Sabão aqui com Donizete e o Divino, Divino Donizete, nas mãos de Deus. São 9 horas e 29 minutos, 9:29.
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0: Com certeza, né? Com certeza. Tá ligado comigo aí, ouvindo todo dia Nossa Terra FM, o Vitinho, aqui no Encontro Marcado. 9 horas e 32 minutos. Começa hoje a Copa, hein? Copa do Mundo hoje começando. E, inclusive, uma informação importante pra você que tá me ouvindo aí nessa manhã. Que aqui de onde vão estar passando o jogo da Copa. Atenção aí, você que tá meio extraviado aí, meio perdido. Sabe onde é que vão estar passando o jogo da Copa aí? Na TV. É, na TV vão estar passando. Segundo as informações chegaram para nós. Verdade. É, claro que sim, rapaz. Tá duvidando por quê, né? São 9 horas e 32 minutos, 9h32. 9h32, eu trago mais previsões do horóscopo do dia, oferecimento aqui da Farma e Farma Popular.
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9: Agora, as previsões para Câncer, Leão e Virgem. Signo de Câncer.
10: Nascidos entre 22 de junho a 22 de julho.
11: Canceriano. Quinta-feira parece um bom dia para fortalecer as amizades. O céu indica que as atividades em grupo podem ser mais dinâmicas. Então, aproveite para reforçar a união. Só atenção a pequenos atritos. No amor, se o crush te deixar na dúvida, pode ser hora de pensar com calma no que você realmente quer. Nos estudos, atenção...
9: distrações. Signo de Leão.
10: Nascidos entre 23 de julho a 22 de agosto.
11: Leonino, o dia promete bastante movimento.

0: motivado para conquistas maiores. Só atenção para não se arriscar demais e acabar bagunçando a rotina. No amor, há espaço para transformações. Mantenha a autoconfiança e coloque o carinho sempre à frente.
1: Já voltamos com as previsões para Libra, Escorpião e Sagitário.
2: 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Agora são 9:36, 9:36. Vamos nessa próxima música aqui, pessoal lá de Curitiba. Estão aí ouvindo a gente também, confirmando a audiência aqui. Bom dia. Alô, Curitiba. Bom dia pra todo mundo por aí. Alô, Nadir, o Josélio, a Diele, a Paty também, o meu amigo Bodinho, tá escutando aí. Alô, Bodinho, abraço para você, pessoal do Parque São Basílio, né? Silei, Ienze, a Nicele, o Michael Alex, o Júlio César também. Valeu, forte abraço para vocês. Obrigado pela sintonia aqui na nossa TRFM.

0: Chitãozinho e Chororó, música bonita pra você na manhã desta quinta-feira, Gotas de Saudade. E também a Ana Castela com a Paula Fernandes na nossa manhã, Pássaro de Fogo, 9h43.
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0: Nem fica aí, rapaz, campeão, perdendo tempo, né? Vem direto, vem pra melhor, vem pra melhor aqui pra Nossa Terra FM. Alô, Odete, bom dia pra você, meu amigo João Sebrensky. Casa do Escapamento, bom dia pra vocês. Obrigado pela sintonia também, né? Na escuta do programa Mentira Amanhã, desta quinta-feira. Né? E vamos trazer já. Já, nesse instante, mais previsões do horóscopo do dia? Então vamos lá, para mais previsões do horóscopo do dia, oferecimento aqui da Farma e Farma Popular com você na manhã, essa quinta-feira, com o horóscopo do dia.
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10: Agora, as previsões para Libra, Escorpião e Sagitário. Signo de Libra.
11: Nascidos entre 23 de setembro a 23 de outubro.
12: Libriano. As emoções podem estar mais intensas hoje por conta do movimento da Lua com Marte. Vale maneirar nos momentos mais quentes e preservar a paz para não gerar atritos. No amor, alguns desafios podem aparecer. Seja direto e tranquilo na hora de conversar com o crush.
10: Signo de Escorpião.
11: Nascidos entre 24 de outubro a 22 de novembro.
12: Escorpiano. Quinta promete boas interações. O movimento planetário favorece parcerias mais dinâmicas. Ótimo para projetos em grupo. Só se expresse bem para evitar mal-entendidos desnecessários. Diplomacia é a palavra do dia. No amor, mantenha calma diante das dificuldades e cuide mais dos seus sentimentos.
10: Signo de Sagitário.
11: Nascidos entre 23 de novembro a 22 de dezembro.
12: Sagitariano, a Lua, em sintonia com Marte, pede atenção para resolver as questões da rotina com calma e eficiência. Cuidado para não deixar as emoções pesarem demais. Na paquera, busque soluções criativas para os pequenos desafios. Com os amigos, paciência é bem-vinda. Nos estudos, equilíbrio emocional será seu aliado.
10: Já voltamos com as previsões para Capricórnio, Aquário e Peixes.
0: Daí, daqui a pouco mais previsões do horóscopo do dia aqui na nossa Terra FM. 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Bom dia, Carol. Bom dia pra Evelyn. Bom dia pra Gislaine. Vanderlei Rodrigues. Hudson Augusto. João Paulo. Viviane. Matheus Schaeffer. Alô, Isolete. Tudo bem com você? Um abraço pro Gouveia que tá confirmando a audiência com o Vitinho aqui na manhã desta quinta-feira chuvosa. Mas chove, rapaz. Chove sem parar, né? Chove sem parar aqui na nossa região. Um abraço pra vocês que estão aí de boa, né? No trabalho, em casa, aonde quer que você esteja. Importante estar junto com a gente aí, né? Alô, Liliane, Cláudio, bom dia pra você, pra Jaqueline também. Obrigado mais uma vez pela sintonia. 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Faltam só 10 para as 10 da manhã, hein? 10 para as 10 da manhã!

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0: de Fabrício.
1: É a Chuí que tá caindo hoje aqui, né? Chuí que tá caindo hoje, que é pra aquela Chuí de mulher bobo, né? Júlio, olha, vou te contar, pá. Aguenta aí que tem mais. Tem as últimas previsões do horóscopo do dia pra você aqui na nossa TFM 956. Você ouviu aí Fred Fabrício, Israel Rodolfo, Júlio, olha, bobo, e também Fernando Sorocaba. Você é dessas? 956. Faltam só 4 para as 10 da manhã. Vamos lá para as últimas previsões. 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
3: Agora, as previsões para Capricórnio, Aquário e Peixes. Signo de Capricórnio.
4: Nascidos entre 22 de dezembro a 20 de janeiro.
5: Capricorniano, o dia está favorável para participar de grupos e contribuir com quem está ao seu redor. Só um cuidado, na hora de ajudar, evite misturar dinheiro e amizade. Na área amorosa, o céu sugere serenidade para resolver o que estiver em aberto e refletir sobre seus sentimentos.
3: Signo de Aquários.
4: Nascidos entre 21 de janeiro a 20 de fevereiro.
5: Aquariano. Hoje você estará mais atento ao bem-estar de quem está ao seu redor em casa. Só fique de olho para não acabar passando dos limites sem querer. No amor, pode ser uma boa hora para buscar algo diferente e sair da rotina. Suas emoções podem se alinhar mais com o crush, fortalecendo a relação.
3: Signo de Peixes.
4: Nascidos entre 21 de fevereiro a 20 de março.
5: Pisciano. Quinta promete ser um dia de expressão e movimento. Pense antes de falar para evitar conversas mais pesadas. No amor, o céu sugere encarar certas situações de frente. Pode ser um bom momento para ajustes e mudanças. Os estudos vão pedir foco, mas com tranquilidade você dará conta dos desafios.
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1: Tá acabando já o programa também? Acabou o horóscopo do dia. Tá acabando o programa já. Chegando aqui a reta final, né? Do programa dessa quinta-feira. É, que pena. Mas amanhã tem mais. Estaremos de volta com você amanhã, a partir das 8h30 da manhã. E à tarde hoje vou estar com você aqui no Batidão da Nossa Terra, a partir das 5h30 da tarde. Abraço pra Rosa, pra finalizar por aqui, né, Rosa? Bom dia pra você, Rosa, a Dani, a Nayara, a Liliane, também a Inês. Obrigado, Jaque. Também na escuta do Vitinho. Assim a gente vai fechando a conta por aqui, passando a régua, né? Isto. Obrigado a todos vocês que participaram comigo aqui, aos nossos anunciantes também. Obrigado. Pessoal lá do... da Rua do Portão, né? Estão ouvindo, gente? Alô, Clarice! Como é que tá você por aí, Clarice? Bom dia. Obrigado pela audiência. Sei que você me ouve também todas as manhãs, né? O pessoal aí de Palmital, Santa Maria, pessoal Nova Tebas, Manuel Ribas, em sintonia com a gente. A galera Vila Planalto, meu amigo Sassá, Inês da Sassá Uniformes. Alô, Marcos do União Supermercado, obrigado pela audiência também. Aí confirmando sempre a sintonia. Pessoal do Café Valmaria, obrigado pela sintonia e o café nosso de todo dia, né? Café Valmaria. Para todos os meus amigos da Casa do Construtor também que estão me ouvindo aí. Alô, Renan. Alô, Edson. Alô, Lucas. Galera toda, uma quinta-feira maravilhosa para vocês. Só para fechar aqui, então. É, eu falei que eu ia te contar onde acompanhar, né? Já falei, já adiantei para você onde você vai poder assistir aí a Copa do Mundo, a abertura da Copa, né? Na TV. Na TV, com certeza. Ah, o canal, você quer saber qual é o canal? qual é o canal da TV? Então vou falar que assim, a cerimônia de abertura da Copa do Mundo vai ser realizada nesta quinta-feira, né? No Estádio Azteca, lá na Cidade do México. Isto. E antes da partida entre México e África do Sul, que marca o início oficial da competição, né? E o evento está previsto, sabe para que horas? O início da abertura da Copa? Às 2h30 da tarde, horário de Brasília. E terá apresentações de músicas, artistas internacionais. Vai estar lá a Shakira, o Burna Boy, né? E, rapaz, quanto artista famoso aí. A abertura antecede o primeiro jogo do Mundial, marcado para as 4 da tarde, primeiro jogo. A cerimônia será transmitida pela, presta atenção aí, pela TV Globo, SBT, Sport TV, N Sports, GETV, pelo Globoplay, Cazé TV, no YouTube. Quantas formas você poderá escolher para acompanhar a Copa do Mundo aí, abertura e jogos da Copa? Esses canais que eu passei para vocês, tá bom? E nós vamos estar contando os resultados dos jogos para vocês sempre ao vivo por aqui no nosso programa também. Fica acompanhando aí, fica ligadinho. E a Shakira sempre tá ali, né? A Shakira sempre tá ali, né? Ela sempre placa a abertura das Copas, né? Ê, Shakira, velho. Te contar, né? E canta muito, né? Bora então, obrigado aí pela sintonia de todos vocês. E pra encerrar o nosso programa desta quinta-feira, tá aí o Henrique Juliano. Cruel, né? Cruel. Valeu, beijo. Até a tarde. Tchau, gente.

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4: 10 horas e 15 minutos.

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3: 10 horas e 22 minutos.

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5: Dez horas e 31 minutos.

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5: 11 horas e 47 minutos.
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3: 11 horas e 54 minutos.

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1: 12 horas e 1 minuto.
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0: 12:04.
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6: 12 horas e 13 minutos.

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0: 12 horas e 20 minutos.

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6: Doze horas e 27 minutos.

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5: Doze horas e 44 minutos.

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2: 12 horas e 50 minutos.

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6: 13 horas em ponto.

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4: 13 horas e 7 minutos.

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7: 13 horas e 15 minutos.

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5: 13 horas e 21 minutos.

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3: 13 horas e 30 minutos.

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1: 13:37.
2: Seis da manhã.

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5: 13 horas e 45 minutos.

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3: 14 horas e 6 minutos.
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6: 14 horas e 16 minutos.

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7: 14 horas e 31 minutos.

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2: 14:38.
3: O nome dessa é Prateleira, hein? Escuta aí.

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4: Quatorze horas e 46 minutos.

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2: Quatorze horas e 54 minutos.
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7: Horas e 2 minutos.

0: Oi! Essa música é tão especial que a gente precisa de alguém especial pra cantar com a gente.
1: Com certeza, pra cantar com nós, nosso amigo Jefferson Moraes. Vem pra cá, garoto!
0: Chega, mano!
2: Prazer estar com vocês.
1: É nóis, mano!

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1: 15 horas e 11 minutos.

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6: 15 horas e 21 minutos.
7: Cacholhão.

0: 13h28.
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3: 15 horas e 32 minutos.

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0: Obrigado.
1: Lindo. 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
5: 15 horas e 49 minutos.

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4: 15:59.
5: Só vai pra vocês, tá?

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3: 16 horas e 13 minutos.

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0: Obrigado, Gê!
1: Obrigado, Eduardo Costa!
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2: 16 horas e 20 minutos.

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4: 16:27.
5: Tem coisas na vida da gente que é melhor nem perguntar. Quem pergunta o que quer, às vezes escuta o que não quer, viu?

0: moda chonada, hein?
1: Vou dar um conselho pra vocês.
0: Pergunta não, viu? Vamos ficar quietinhos? Se perguntar, pensa, ouvir uma resposta dessa?
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2: 16 horas e 47 minutos.

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2: 16 horas e 54 minutos.

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2: 17 horas em ponto.

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3: 17:07.
4: Isso é Vic Fernandes. Falando de amor. Isso mesmo.

0: É desse modelo, viu?
1: Vitor Fernandes!
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2: 17:13.
3: Guilherme Santiago.
4: Marília. Ai, Loirão. 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
2: 17 horas e 33 minutos.

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4: 17 horas e 40 minutos.

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3: 17 horas e 45 minutos.

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2: 17 horas e 52 minutos.

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1: 18 horas e 1 minuto.
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Olá, olá, olá, olá, oi! Muito boa noite, bola de pitanga, bola de região centro do Paranazão. Olha o Vitinho de volta aqui, olha nós de volta, olha eu de volta com você na programação da nossa terra. Bem. E rapaz, que chuvarada, né? Que chuvaredo é esse, bobá? Chuvaredo é nada, né? Aí, bastante chuva, temperatura caiu na região central do Paraná, o nosso outono brasileiro caminhando para reto final, mas não tá dando mole não, né? Tá dando mole não. 15 graus a temperatura nesse momento aqui na região centro do estado do Paraná, mas como disse, de bastante chuva, né? Chovendo aí o dia todo, né? É aquela chuva assim de muita intensidade, mas sem parar, né? Aquela chuvinha contínua. Aquela que faz um barro valendo, né? Então, vamos assim. Mas um abraço pra você e aqui no nosso programa Melhor da Música Sertaneja, Melhor da Boa Música Gaúcha, e você participando comigo também, manda teu recado pro Vitinho no 429-9854-4299-854-0097. Pra participar é muito fácil, é muito fácil. Manda no WhatsApp. Acesse aí pelo Facebook também, galera do Facebook, estão chegando junto com a gente já nesta programação de quinta-feira hoje, né? Quinta-feira, dia 11 de junho. E começou a Copa do Mundo, né? E o México já tá goleando o primeiro jogo aí contra a África do Sul, 2-0. Tava 2-0. Não sei se ainda tá, daqui a pouco vamos confirmar o resultado final. Mas já começou a Copa do Mundo. Começa a Copa do Mundo de 2026. Primeira partida aí no México. México e também a equipe da África do Sul. E o Vitinho começando aqui mais um batidão na nossa terra. Pra destacar pra você muita música boa. Você se ligando aí, aumentando o som. Chega mais perto. Que bom que você tá aí junto com a gente, né? Você que tá, de repente, tá indo pra casa, né? Tá no trabalho ainda. Aonde quer que você esteja, aumenta o som. O batidão da nossa terra está no ar.

0: Barbaridade! Tá aí a nossa primeirinha com João Luiz Correia, mas um daquele, né? Daquele tipo, né? Definição do grito e as coisas do meu rincão pra arrepiar. A primeira do nosso programa desta quinta-feira, 6 horas e 11 minutos.
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0: E a hora certa são 6 horas mais 14 minutos, 6 e 14 aqui na nossa Terra FM. E aí, já mandou teu recadinho, Vitinho, já mandou teu alô, mandou aquele oi, deu um positivinho aí pra confirmar a audiência. É, você já mandou, beleza, né? Vamos curtindo aqui os modão sertanejão caprichado também, junto com o melhor da boa música gaúcha, na nossa Terra FM, a sua rádio preferida, 6 e 15.

0: É eu. Juro que é eu. É. Fora do ar por falta de locução. Falta o locutor. Mas voltei. Tô de volta. Tô de volta. Olha a hora. São 6h24. 6h24. Depois dessa seleçãozinha caprichada que você ouviu, Henrique Render, Casa de Caboclo, Rio Negro e Solimões, Alqueirando Saudade e o César Menotti Fabiano com Ana Castela, Eu Sem Você Não Dá. 6h24, intervalo, voltamos já.
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6: Vem pra nossa Terra FM aqui com o Vitinho, no batidão da nossa terra. Olha nós aí, né? Emano, sim, Emano, nesta quinta-feira, dia 11 de junho de 2026, esperando a tua participação. Muita gente já, né? Muita gente já confirmando a audiência por aqui. Vamos dar abraço pro povo, né? Alô, alô, Ezequiel, aquele abraço pra você, pra Jéssica e Vanessa. Alô, Márcio, meu amigo Márcio Nasco, sempre tá ligado com a gente também. Um abraço. Isto, e ainda a Poliana, a Mariana. Boa noite pra vocês. Alô, Sirlei, Augusto Euric, perto aos programas de GD1, a Débora Cochar, o Tito, a Adriele, a Luzia, a Cris também, a Geise, Melania, alô, Goela! E flamenguista, velho! Tá ligado aqui no programa do Tinho? Então tá bom, um abraço pro bairro Crescimento também, a Ediane, Edileia, Valdinei Lourenço, a Anne também tá ouvindo o Vitinho, a Karine, a Rosa, alô, Ivonete, tudo bem, Ivonete Brasil? E ainda, Daniel, meu amigo Daniel, Ale, a Mari, tudo bem, Mari? Boa noite pra você, pra Rosângela, Maria Helena, Wagner, Mariazinha aí, o Leandro, Marli, Lourdes, alô, Juninho, abraço pra você, alô, Gouveia, alô, Bia. Aí sim, né? Aí eu dou valor, é quando a gente ligadinho aqui no programa do Vitinho, no WhatsApp da nossa TRFM e também, é claro, você que tá no aplicativo, tá no Facebook. A galera do Facebook também, vamos destacar quem tá escutando nós aí. Vou destacar então, vamos destacar quem tá ouvindo aí a nossa Terra FM, curtindo o programa. Abraço pro povão aí do Pontal do Paraná, alô Rosa, alô Ana, a Ana de Jesus sempre tá ligada comigo aí, a Maria Moraes da Joinville. Nosso carinho, boa noite, gente, tamo junto aqui no nosso batidão da nossa terra.

0: Mas bueno por demais, aqui o nosso batidão na nossa terra, tá aí os bailes do Cordiona com o Alma Fandangueira, né? Aí o grupo Cordiona, Alma Fandangueira e Tchê Garotos, agorizada só que é pó. 6h37.
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Seguindo aqui com você aí na palma da sua mão, no teu aplicativo, a nossa Terra FM segue com o programa Batidão da Nossa Terra. Destaque da melhor da música sertaneja, boa música gaúcha. Você pode pedir a tua música também preferida por aqui. Manda teu recado pra mim aí, tá bom? Vamos, dando sequência nas participações que estão chegando aqui pra gente. E agradecendo a audiência dessa galera toda aqui. Alô Milton, boa noite pra você. Alô Maju, tudo bem com você, Maju? Obrigado pela sintonia também, o Alan, da Ilson. Alô Ed, tudo bem? Meu amigo Valdir Penteado, Edgar. Alô Rafa, o meu amigo Bodinho, não perde o programa do time de jeito nenhum. Também Seloí, Inácio, Gabi, a Terezinha. Vaz, né, Terezinha? Abraço pra todos os povão, ela. 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Aí vai ser naquela base, né? Na base do companheirismo, né? Na base da troca, a família ajuda, né? O tio compra um pouco, o padrinho compra pouco, o pai compra pouco, a mãe compra outro, e assim vai. Rapaz, tem que reunir todo mundo, senão um sozinho não aguenta. Não aguenta não. Agora são 6 horas e 42 minutos pro meu amigo Lúcio Yurk. Um abraço, Lúcio Yurk, da Viagem Vem Turismo, tá se sintonia com o Vitor Filho. E também o meu amigo Heres, que tá aí pra fazer uma excursão, vai dia 13 de julho pra Aparecido Norte. Fala com o CVS, se você tá aí precisando pagar alguma promessa, né? E não foi pra lá e não deu certo. Fala com o Vélez aí, tem excursão dia 13 de julho pra Aparecida do Norte. Abraço pro pessoal aí de Londrina que se ligam comigo aqui na nossa live. Sabe que amanhã, lá em Londrina, falando em Londrina, lembrei. Lá em Londrina amanhã é feriado? Feriadão lá em Londrina amanhã, velho. Eu tô com uma inveja daquele povo de Londrina. Você nem sabe, velho. Ah, mas na sexta-feira um feriado? De novo? Oh, meu Deus do céu, né? Então aí, meus companheiros aí da Brasil Sul, da Garcia aí de Londrina, né? Pessoal da piazada aí do escritório, porque quem trabalha nas agências e também no busão não tem como parar, né? Não para, mas aí na nossa, né? A chefia, pessoal do escritório aí, né? Rapaz, piazada firma amanhã, tudo de folga. Meninada, um abraço pra vocês, viu? Bom descanso. 6 horas e 43 minutos, 6h43. Vamos seguindo aqui com o nosso batidão da nossa terra. Alô, Orlando Simão, vai pra ti também, meu irmão.

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1: Oh, meu amigo Ronaldo Viola Filho, a honra é toda nossa. 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

0: As melhores aqui na nossa Terra FM, no batidão da nossa Terra. Você ouviu aí um poporri, né? Um poporri com o Ayala e Júlio César. Só para meu coração, caro coroa e coração na contramão. E ainda, o Rolando Viola, com a participação do Mato Grosso e Matias. Mil vezes melhor. 8 para as 7 da noite.
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0: Prestou atenção? Marca aí, repito pra você: 42 99854-0097, WhatsApp aqui da Nossa Terra FM. Aproveitando para agradecer a audiência aqui do pessoal da Sassá Uniformes, Ana Planalto. Alô, galera da Sassá Uniformes, meu amigo Sassá Alunes, boa noite pra vocês. 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Eu quero aproveitar aqui já para atender o pessoal que está curtindo o programa aí, de repente não dá tempo, né? Então deixa eu mandar um abraço para Isabel Fonseca, alô Minas Gerais. Alô Isabel Fonseca, Minas Gerais, está ouvindo a Nossa Terra FM, obrigado. Rosângela Domingues, do Xaxim, pessoal do Xaxim aqui, Pitanga, né? Também confirmando a audiência aqui no nosso Facebook. E a galera do WhatsApp aí que confirma a audiência no Zap. Você que está se ligando comigo também através do status aqui do Juntinho, da Nossa TRPM, no nosso WhatsApp. Presta atenção, né? Um abraço, pessoal do Mato Rico. Alô, Terezinha. Alô, Vanderlei. Como é que está aí? Vanderlei disse que não quer ir embora hoje, não. Não vai ficar para amanhã, né? Tá certo, ficar um pouquinho mais aí na cara dos parentes é bom, viu, Vanderlei? Um abraço pra vocês. Olá, Bueno, como é que está você? Tudo bem? Boa noite, Vilmar, Valéria, a Jaine, a Celene, pessoal lá do Manoel Ribas, né, Lima? Obrigado também, tá escutando a Nossa Terra FM, confirmando a audiência, confirma pra minha audiência aí, né? Mais pessoas confirmando. A Galciele e o meu amigo Richardson. Alô, Pati. E aí, tudo bem com vocês? Sejam bem-vindos à Nossa Terra FM, ao nosso programa nesse embalo, assim, bem campeiro por demais. Vamos seguindo por aqui, compadre, porque tem Daniel Rack aqui.

0: Grupo Garotaço e a banda Primeira Dama, Cartucheira, também Daniel Hack, levando a maneira aqui no nosso Batidão da Nossa Terra. Hora certa, 7 horas mais 3 minutos.
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0: Aqui na Nossa Terra FM, estamos juntos, juntinho com você, né? 7 horas e 5 minutos. 7 e 5, quinta-feira, moçada, começou a Copa do Mundo, né? Começou a Copa do Mundo. E já vamos falar pra vocês já aí o que rolou, né? O México tá vencendo, né? Tá vencendo aí a seleção da África. 2-0. Foi final? Finalizou 2-0. Então, primeiro jogo da Copa, né, terminou em 2-0. Realmente, México sobre a equipe da África. O time da África do Sul. Amanhã, a Copa do Mundo segue com a abertura oficial. Vai ser amanhã lá nos Estados Unidos. Depois no Canadá. E assim segue o baile. Brasil em campo sábado, né? Sábado o Brasil vai estar em campo. Primeira partida na Copa do Mundo. Muito bem, 7 horas 6 minutos, 7 e 6. Vamos oferecendo a próxima música aqui para a Gláucia Elisângela. Alô, Rosana, como é que tá você em São José dos Campos? Toda a família, um abraço do Vitor Filho, diretamente aquele Pitanga do centro do Estadão no Paraná. Que bom, né? Você está me ouvindo aí. E avisa a família, compartilha com o povo aí. Pode sintonizar, estamos aqui todos os dias ao vivo aqui na nossa TFM, tá bom? Facinho para ouvir o Vitinho. Alô, Isolete, um abraço para você também, a Rose. Alô, Mai. Alô, Jefinho. Viva aí, Porã. Matheus Henrique também tá ligado com a nossa TFM. E aí, nós agradecemos a audiência de toda essa galera aí. São 7 horas e 7 minutos, 7 e 7 também pro pessoal do Santa Regina Velha de Guerra. Alô, compadre Gaúchito, como é que tá aí? Tudo bem? 7 e 7.

0: Henrique Juliano com Daniel. Só dá você na minha vida. E Leonardo, liga lá em casa. 7 horas mais 14 minutos aqui na nossa Terra FM.
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0: Sete horas e 17 minutos, 7:17. Sinto informar vocês que o programa está acabando, né? Acabando o nosso programa desta quinta-feira, mas amanhã, sexta-feira, fim de semana, a gente chega cedo aqui na nossa TRPM, chega cedinho, né? A partir das 8h30 da manhã, nós já vamos estar com você por aqui para finalizar a semana aí, fechar mais um encontro marcado com você na nossa TRPM, tá bom? Então amanhã cedo, não esqueça, a partir das 8h30 da manhã, já fica ligado comigo aí. Abraço para Marilda Hack, alô Rose, a Isolete e também para Mai. Aí, um abraço para vocês, obrigado a todos que participaram comigo, você que esteve aí sintonizado. Não deu tempo de mandar um alô? Tudo bem, importante que tava junto aí, né? Curtiu um pouquinho. É, um pouquinho que seja aí. Já, nós já ficamos contentes por saber que vocês sempre estão ligados com a nossa TRFM em Pitanga, na região centro do Paraná, Paraná no Brasil e no mundo, aonde você estiver ouvindo aí o Vitinho, tá bom? Fim do nosso batidão da nossa terra dessa sexta-feira, mas tem a última, não é assim, né? Não é só tchau, né? Tchau e pronto. Não, tem a saideira, tem a saideira. E pra encerrar o nosso programa, quero mandar isso aí pra todo mundo que esteve com a gente nesta quinta-feira aqui na nossa TRFM. É com o Otávio Augusto e Gabriel, capotado na calçada. Aô! Lasqueira! Um abraço, gente! Fiquem

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4: 19:30.
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2: 19 horas e 35 minutos.

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5: 19:42.
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4: 19 horas e 57 minutos.

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3: 19 horas e 59 minutos.

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3: 20 horas e 13 minutos.

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4: 20 horas e 24 minutos.

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1: Horas e 31 minutos.
2: Isso é Vitor Fernandes. Falando de amor. Isso mesmo.

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2: 20 horas e 43 minutos.

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2: 20 horas e 50 minutos.

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2: 20 horas e 57 minutos.
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4: É.